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1: Qual?
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0: 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Fergie, aqui com Big Girls Don't Cry. Um clássico pop que toca fundo sem precisar força extra. Isso aqui não é pressa, é pausa emocional com verdades. Fergie, voz limpa, vulnerável e ao mesmo tempo firme no caminho que escolhe seguir. Não há explosão, aqui não há pista. Há sentimento a acontecer devagar por dentro. Isso aqui é aquela fase em que o coração aprende a caminhar sozinho, mas ainda assim lembrar que ficou para trás. Piano leve, atmosfera suave e uma interpretação que segura cada palavra com cuidado. Foi uma das faixas que marcou a fase de solo da Fergie, mostrando o outro lado dela, assim, fora do grupo, mais íntimo, mais humano. Fergie aqui com Big Girls Don't Cry na playlist da Afri Radio. Hoje é quinta-feira, 28 de maio de 2026. 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Obrigado pela boleia. Você que nos ouve no carro, no táxi, a caminho do teu destino. Thanks for the ride.
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5: Afri Rádio, daqui fala para vocês o Jorge de Almeida e queria ouvir a música de Dennis e Kevin Chris. Tá ok.
0: Opa.
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0: Em audiência. Bah. Bah.

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Ouvíamos aqui Baby One More Time, uma versão fantástica da Britney Spears, aqui na voz de Jack Black, aqui na 106.1 FM, edição de quinta-feira. Quinta-feira, fazer-se de sexta-feira. 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Não saia daí, vamos fazer uma curta pausa. É um vapt-vupt. I'll be back with more music.

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10: Há músicas que o tempo nunca conseguiu envelhecer. Basta um acorde e de repente voltamos a ser quem éramos. Ah, velha entrada, rádio ligada, noites longas e as cartas, as cassetes rebobinadas e a caneta, os amores que ficaram e as músicas que nunca deixou de repetir. Este é apenas um programa de rádio, não é apenas um programa de rádio, é memória, é viagem, é sentimento gravado em fita magnética. Bem-vindo ao Fita Cassete, onde cada música tem uma história e cada ouvinte encontra um pedaço da sua. Eu sou Beethoven Wanga e hoje vamos voltar no tempo juntos, aqui neste programa que te oferece os clássicos dos anos 70 e 80, aqui na frequência mais frequentada. Aperta o cinto, vamos viajar, vamos voltar no tempo.
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Assim, existem músicas que parecem estrada, músicas que para olhar a janela são feitas enquanto a memória faz isso em silêncio dentro de nós. E poucas músicas conseguem trazer aqui essa sensação, e são sensações como essas. Vamos agora ouvir na transição mais um outro clássico, Stay on Those Roads, aqui na 106.1 FM. Se agora nos sintonizou, saiba que este é o Fita Cassette, o programa que tocam as músicas dos anos 70 e 80. 2 horas de boa música, toda a quinta-feira e também aos domingos, das 8 às 10 horas. Vamos embora, vamos ouvir música.

It's over. E de repente estamos outra vez nos anos 80. O mundo mudava rápido. Os rádios eram companhia verdadeira. As cassetes viajavam de mão em mão e as pessoas esperavam pela música favorita tocar para gravar. As cartas ainda tinham perfume. Amar alguém exigia presença. Era o tempo das luzes neon, dos walkmans, dos casacos jeans e daquelas filas longas sem telefone. É música como essa que eram apenas sucesso. Era um abrigo emocional para uma geração inteira. Crowded House aqui com Don't Dream It's Over, aqui na edição primeira do Fita Cassete. Hoje, quinta-feira, 28 de maio de 2026. 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Não saia daí, vamos fazer uma curta pausa. É o VaptVupt. I'll be back with more music.

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9: 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Fecha os olhos por alguns segundos. Imagina uma noite qualquer entre os finais dos anos 70 e início dos anos 90. A cidade tinha outro ritmo. Os táxis passavam devagar. As luzes postas desenhavam sombras nas ruas. Os rádios iluminavam cozinhas, salas e quartos. Havia discos de vinil encostados nos móveis. Fotografias dentro das gavetas, cartas escondidas, telefones fixos e pessoas que sabiam esperar. Era o tempo dos cabelos volumosos, dos casacos jeans, dos walkmans, das discotecas e dos primeiros amores, sem esquecer das músicas que pareciam durar para sempre. Tempo bom. Este é o Fita Cassete, o programa que te traz essas memórias toda a quinta-feira e também aos domingos. 2 horas de boa música aqui na rádio que mais cresce em audiência. 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
2: Aqui é o Mauro Silva.
1: Mauro,
2: gostaria de ouvir a música de Elton John,
1: Little
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1: Bora, Elton John, Sir Elton John.

Há músicas que não precisam gritar para marcar uma geração. Entram devagar, quase que em silêncio, e ficam para sempre. Stays Forever, Do You Really Wanna Hurt Me, tinha exatamente essa força. Naquela altura, os anos 80 começavam a ganhar cor. O mundo mudava a forma de vestir, de amar, de dançar e até de sentir. Boy George apareceu diferente de tudo. Voz suave, visual ousado, emoção frágil, e de repente milhões de pessoas encontraram beleza na vulnerabilidade. E talvez seja por isso que essa música ainda toca lá nas funduras, porque certas músicas não falam apenas de amor, falam de dor silenciosa e a necessidade de aceitação. E dos sentimentos profundos, passamos agora para uma explosão colorida dos anos 80, porque naquela época bastava uma música para transformar completamente o humor de uma sala, e poucos fizeram isso tão bem quanto Cyndi Lauper. Girls Just Want to Have Fun é praticamente um retrato sonoro daquela geração. Cor, liberdade, exagero, dança e vontade de viver.

É engraçado como uma música com palavras aparentemente tão simples conseguiu atravessar aqui gerações inteiras. De du-du-du, de da-da-da. Era quase uma crítica disfarçada. Sting falava sobre como muitas vezes as palavras complicavam mais do que as próximas, do que aproximar as pessoas, no caso. E talvez seja por isso que essa música tenha funcionado tão bem nos anos 80. Porque naquela época o mundo começava a ficar mais rápido, mais barulhento e mais moderno. Mas existia espaço para músicas leves, inteligentes e humanas, e The Police sempre tinham exatamente isso, simplicidade e personalidade. E assim termina mais uma viagem no tempo. Obrigado pela tua companhia, pela memória e pela tua sintonia. Eu sou Beethoven Wanga, esse foi o Fita Cassete. Já sabe que o domingo tem mais, mas a programação da Afri Rádio continua aqui na 106.1, em 106.1 FM, na box da Zap canal 512 e no nosso website www.afriradio.co.au. Aqui, a música nunca para. Estamos nas redes sociais, Afri Rádio 106.1 FM, Instagram e Facebook. Não saia daí, vamos fazer uma curta pausa. É um vapt-vupt. I'll be back with more music.

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5: 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Beethoven Wanga na voz, Afri Rádio no comando. 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Aqui na Afri Rádio, a rádio que mais cresce em audiência. 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É, se estás no trânsito, aumenta o volume. 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If you are locked in, stay locked. Porque a partir de agora, não há espaço para silêncio. Sem conversa longa, sem música que bate, ou seja, só com música que bate, e aqui respirar fundo, porque a música vai levar-nos para um outro nível. 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
6: Falar para vocês, Manuel Domingos,
5: Manuel.
6: Falou a partir do Ram City, quilômetro 30 a banda.
5: Ram City.
6: Gostaria de ouvir a música do Ed Sheeran, Bad Habits.
5: Bad Habits.
6: Afri Rádio, 106.1, a rádio que mais três é audiência.
5: That's what I'm talking about.

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1: Afri Rádio 106.1 FM, a melhor playlist da cidade. Aqui em grande Black Coffee com a Alicia Keys nesta música fantástica In Common. Isso aqui não é só música para levantar o alto, é música para entrar devagar e ficar. É um encontro entre dois mundos, Afro House com alma e soul com verdade. Black Coffee segura o ritmo profundo, elegante, sem excesso. Alicia Keys entra com a voz quente, íntima, quase que em conversa contigo. It's like quando tudo abranda e a energia deixa de correr para simplesmente existir. Beat limpo e um ambiente aqui noturno, uma sensação de ligação que não precisa de palavras. E assim fechamos mais uma viagem. Foi mais uma hora de No Break, uma hora inteira e sem pausas, só música a fluir. Beethoven Wanga na voz, Afri Rádio no comando. Oh, exatamente assim. E se estiveste comigo, obrigado pela conexão, pela vibe, pela tua presença. A música não para por aqui, ela continua. E vamos juntos, sempre até às 13 horas com mais músicas. Não saia daí, vamos fazer uma curta pausa, vou tomar um café e já volto com mais músicas e mais power.

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2: Afri Lover, bom dia. Quinta-feira chegou bonita. Céu aberto, boa energia e aquela sensação de que o fim de semana já começou a mandar sinais. A voz amiga é de Beethoven Wanga. Contigo até às 13 horas. O mundo da música continua completamente aceso. A Tuga está ainda no modo recovering. Depois da passagem do furacão Bad Bunny no Estádio da Luz, milhares de pessoas no estádio lotado, luzes, reggaeton, emoção e uma multidão inteira a cantar como se fosse um som a sua voz. E sabes o que é mais interessante nisso tudo? É que o mundo está cada vez menos sem fronteiras musical. Hoje misturas latino, afrobeat, pop, amapiano, afro house, tudo na mesma playlist e funciona. It's like o planeta inteiro entrou na mesma frequência. E é exatamente essa viagem que vamos trazer aqui hoje. Vamos continuar, no caso. Aqui é hits que estão a dominar o mundo, clássicos que não envelhecem e novidades fresquinhas prontas para mexer contigo. Aumenta o volume, call the peeps, chama a tua malta, entra comigo nesta quinta-feira fantástica, porque até às 13 a vibe não vai baixar nem um pouquinho.
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4: Olá, Afri Rádio.
2: Olá.
4: Daqui fala Luzayadio, a Corteiro de Sambila.
2: Luzayadio.
4: Quero ouvir a música de Avicii.
2: Qual?
4: S.O.S.
2: S.O.S.
4: Elisha, Life is Good.
2: Vambora, Life is Good. S.O.S. com Aloy Black.

0: 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Ives LaRock aqui com Rise Up. Isso aqui é energia solar em forma de música. É como que abrir os braços, sentir o dia no rosto e deixar o corpo responder sozinho. Beat house leve, groove constante e um vocal repetido que cresce como um convite em movimento. Ives LaRock constrói aqui tudo com simplicidade eficaz, sem excesso, sem pausas, só impulso. É uma música feita para levantar o ambiente, levantar o mood e levantar uma manhã contigo. E quando o refrão entra, é como que mexer tudo e ninguém conseguir ficar parado. É Rise Up de Ives LaRock aqui na playlist da tua Afri Rádio. 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Vamos embora, vamos ouvir música. Qual é o teu sonho? Aqui já perguntou Ives LaRock, My Dream is to Fly.
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3: Olá, daqui fala a Stella Margarida,
0: Stella.
3: Do Kikolo.
0: Boa.
3: Gostaria de ouvir a música de The Weeknd, I Feel It Coming.
0: Boa.
3: Afri Rádio 106.1, a melhor sintonia.
0: That's what I'm talking about. Vamos embora, aumenta o volume. The Weeknd, I Feel It Coming.

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O melhor da música nacional e internacional você ouve aqui na frequência mais frequentada, 106.1 FM. Ouvíamos Fino aqui com essa música Kaniayo, na 106.1 FM. 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Não saia daí, vamos fazer uma curta pausa. É um vapt-vupt. I'll be back with more music.

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3: One, two, one, two, mic check, Beethoven is back na rádio que mais cresce em audiência. Estamos de volta para mais um bloco musical aqui na rádio que mais cresce em audiência. 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Aproveita e esteja atualizado sobre o mundo da música. 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Se aproveita, se não és inscrito, curte, comenta e partilha com os teus para que também tenham acesso a este conteúdo de valor. Vamos embora, vamos ouvir música. Música é o nosso mote.
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4: Eu sou a Nicole Macedo.
3: Nicole.
4: Eu falo a partir da ilha de Luanda.
3: Boa.
4: Gostaria muito que vocês tocassem a música da Taylor Swift.
3: Qual?
4: Com o título We Are Never Ever Getting Back Together.
3: Boa.
4: Na AfriRádio, a rádio que mais cresce em audiência.
3: We're Never Ever Getting Back Together.

0: 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There is something mystical, magical aqui, about in your way you move. Benson Boone com Mystical Magical, uma pop moderna com brilho emocional e uma energia leve no ponto certo. Isso aqui entra suave, mas cresce rápido dentro da cabeça. É, Benson Boone traz aqui aquela mistura entre vulnerabilidade, intensidade e o refrão gigante que já virou a assinatura dele. É como que olhar para alguém e sentir que há qualquer coisa difícil de explicar, mas impossível de ignorar. Produção limpa, atmosfera luminosa e uma emoção jovem sem excesso. É música sobre fascínio, sobre química imediata, sobre aquele tipo de ligação que muda o ambiente inteiro. Mystical Magical, na playlist da Afri Rádio. 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
2: Aqui meu nome é Alexandre, falo a partir de Luanda, município de Viana, bairro Grafanil. Eu sou um grande fã da Afri Rádio. Gostaria de ouvir a música de Ted.

0: Like It Like This, Move Out of the Way, Kelly Minogue aqui com Spinning You Around, um clássico pop que entrou nos anos 2000 com brilho, confiança e pista cheia. Kelly Minogue aparece aqui em modo total estrela pop, leve, elegante e completamente ligada ao groove da música. It's like sentir-te bem contigo mesmo e deixares o mundo acompanhar a tua energia. Baixo marcante, refrão contagiante e aquela vibe disco pop que continua viva até hoje. Spinning Around na playlist da tua Afri Rádio. Esta é aquela que toca o que tu queres ouvir. 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Para estar atualizado, segue-nos nas redes sociais. Tem muita, mas muita coisa boa. 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Estamos no Instagram e no Facebook. Curte, comente e partilha. Silvia, como é que tu estás?
1: Hello, Mr. B. Quintou. É claro que eu estou super fixe. E tu, como é que estás?
0: Eu estou bem, estou ótimo. Como Deus gosta e diabo tem inveja.
1: Ai, que delícia, que maravilha. Como é que correu a tua manhã? O que é que trouxeste novo? Novidades?
0: Novidades nome? Muitas, novidades muitas. Olá, a internet está... A internet e não só o mundo da música está sempre em evolução. Bad Bunny explodiu em Lisboa com 2 mega shows. BTS venceram Artist of the Year do AMAS e também Sabrina Carpenter domina aqui os AMAS 2026 e é pop platina e afrobeats que seguem no pop global. Como sempre, muita coisa boa. E tu?
1: Bad Bunny está aqui a surpreender. Bad Bunny, sim senhora, que acho que há cerca de 6 meses que ele está a estourar com tudo, né?
0: Exato, exato.
1: E chega a ser fixe porque o início dele, ele não era assim tão bem visto. Yeah, ele era um menino... controverso,
0: Rebel
1: Bad Dia. Boy, yeah, yeah. E falando em Bad Boy, sabias que Drake lançou 3 álbuns há pouco tempo e os 3 superaram Michael Jackson?
0: Soube. Soube.
1: Kendrick Lamar está aí a morder os dedos. Baixinho, está revoltado.
0: E tem muito mais coisas, tem muito mais coisas.
1: Aí, falando baixinho, ele aproveitou nessas músicas para poder responder a todo o people que ele tem beef. DJ Khaled, Kendrick Lamar, quem mais? A$AP Rocky, enfim, esse Drake não para. Gosta de atiçar a colmeia, aquele homem.
0: eu vou dizer algo, você tenta ver se consegues apanhar e sustentar. Como é que tu te achas peixe grande se o teu pai é peixe miúdo?
1: Porque não importa se eu sou rabo de baleia, importa que eu sou cabeça de cabanha.
0: Não? Será?
1: Sim, ou é o contrário. Mas o meu pai é meu pai, eu sou eu.
0: That's Sim. what I'm talking about. Mas eu falava muito isso por conta de Mutim.
1: Mutim. Already nailed the clown show ontem. Eita, foi feia atrás de feia. O monstro também já respondeu. O rap game aqui da zona está mesmo a pegar fogo.
0: Está a aquecer, está a aquecer.
1: Para mais cenas como essas, deve seguir a Free Rádio no Facebook e Instagram. Temos sempre novidades. Mantente informado sobre esses babados todos, não é, Mambi?
0: Exatamente assim. Pesquisa por a Free Rádio 106.1 FM. Nós estamos aonde, Silvia?
1: No Facebook e Instagram.
0: Exatamente assim. Yeah. 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De resto, obrigado pela companhia. Estou de volta amanhã. Juntos vamos viajar com o melhor da mãe das artes. A arte número 1 é a música.
1: A música.
0: Por agora vou deixar-vos com Silvia Romero, com a melhor programação musical da rádio em Angola. Já sabe, na companhia da Afri Rádio. Até lá. Boas músicas. Agora chama com ela Grim Ninja, filha do Bruce Lee, a sobrinha do Michael Jackson, prima da Shakira.

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0: Green Ninja. Boa tarde, meu cambo e minha camba. Daqui fala Silvia Romero, a.k.a. The Green Ninja, a filha do Bruce Lee, a sobrinha de Michael Jackson, a prima da Shakira, preparada para animar a tua, a minha, a nossa tarde magnífica de quinta-feira, dia 28 de maio de 2026, com as melhores músicas do universo musical, com aquela energia boa, transcendental, que só encontras aqui na Nave Mãe 106.1 FM, músicas nacionais, internacionais, músicas de ETs. Sim, dizem que o Kanye West não é de cá, então dizem que ele veio de Marte, sei lá, Júpiter. Então prepara-te porque a tarde vai ser muito fixe, brutal, fantástica, altamente tal como tu. E lembrando que tu podes escolher a música que queres ouvir aqui e tu deves participar aqui, porque a rádio não é só minha, a rádio é tua também. Então deves enviar um áudio dizendo o que queres ouvir e eu, a Green Ninja, irei tocar. É só enviares um áudio para 942-197-106, 942-197-106.
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0: I feel good. Eixa, está teu pedido. Ouviste, a voz quase basou, mas já voltou. Let's go. Ei, rimou.
2: Daqui fala o Sérgio Franco.
0: Hello.
2: Vosso ouvinte. Gostaria de ouvir a música da Jennifer Dias. Sorry.
0: Oh.
2: Afro Rádio. Tamo juntos.
0: Tamo juntos, manobra. Dizendo.

0: Banzai, meu ninja e minha ninja, acabamos de curtir o grande hit Electric Love de Burns aqui na 106.1 FM. Esta música foi lançada em 2014 e o título, né, Electric Love, fala sobre o amor quase que elétrico. Estás a ver quando conheces alguém e sentes aquele um choque térmico, um choque emocional, um choque, parece que caiu um raio diretamente no teu coração e falaste, oh meu Deus, que fixe. 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E aí meu cambo e minha camba, quinta-feira maravilhosa, intensa, autêntica, perfeita, como tu, tal como tu. 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E agora vamos fazer o quê? Meter mais lenha na fogueira, vamos ouvir mais um pedido musical aqui na melhor estação. Uau!
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0: Meu ninja, minha ninja, chuta já o teu jutsu e assim iremos ouvir a tua voz e a tua música favorita na melhor sintonia. Vou fazer a técnica de multiplicação de pedidos. 3, 2, 1, let's go!
2: Daqui é o Alexandre, falo a partir do município de Viana.
0: Vizinho.
2: E gostaria de ouvir a música do Eminem, Lose Yourself.
0: No way.
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0: Sim, senhor Alexandre, manda o IBAN, manda o IBAN. Yo.
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meninos, meninos, acabamos de curtir o fantástico hit Lovers in Japan, da fantástica banda britânica Coldplay. Essa música foi lançada em 2008 e faz parte do grande álbum Viva la Vida, or Death and All His Friends. Que fixe, né? A música deixou-me assim um pouquinho calminha, com esse piano aí a tocar. Oh, meu Deus, que melodia fantástica. Mas também tem a ver com a letra da música, que fala sobre otimismo. E estás a ver quando parece tudo difícil e não há saída para os problemas, as malambas da vida, mas encontramos sempre um becozinho para poder escapar desta realidade, que às vezes é um pouco dura, né? Mas faz parte da vida e todo problema tem solução. Uhum. Por isso é que estamos aqui a ouvir a Free Rádio, para deixar a tua tarde, a tua manhã, a tua noite muito mais leve, mais divertida e com aquele espírito de otimismo de que tudo vai ficar bem. Ouça a palavra da ninja, eu sei o que eu digo, hein? Aprendi isso com Mr. Miyagi. Que fixe, né? Então, olha, mas calma aí, a festa não acabou, vamos fazer uma curtíssima pausa, mas já estaremos de volta com as músicas. Uma curtíssima pausa para hidratar a laringe, mas já estaremos de volta com mais hits. Ah, pois é. Go! Woo!

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0: Já estamos de volta, hoje é quinta-feira e a energia está lá em cima. Ah, que maravilha que é ouvir a tua voz. Uhum, sim, eu amo ouvir os teus pedidos musicais porque dá mais garra, dá mais força, dá um ar diferente na nossa programação. Sei lá, um toque especial sou teu. Isso tu não mandaste ainda? Estás à espera do quê? Oh, nós somos amigos já há muito tempo, então deves ficar feliz, deves ficar à vontade para mandares aqui a tua sugestão musical. É só enviares um áudio para o nosso WhatsApp dizendo assim: Olá, Free Rádio, eu sou a Samara, eu vivo no Teletona e eu quero ouvir a música de Sabrina Carpenter, Father, oh yeah. E no final chuta assim: LG, life is good, uh-huh, oh yeah. E o número é 942-197-106, 942-197-106. E agora já sabes, vamos ouvir mais um pedido. Será que é o teu? Será que não? Eu não sei, vamos descobrir.
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0: Prepara que agora é hora do pedido musical. Aqui na Free Rádio só tocam os melhores hits, então capricha no pedido. Go!
2: Daqui fala o vosso amigo Denzel.
0: Yo, Denzel.
2: Fala a partir do Kwanza Norte.
0: Ah, vizinho.
2: Gostaria que passasse a música de Wedbird Gang, intitulada Mospeech. A Free Rádio, a rádio que mais cresce em audiência.
0: Denzel é pesado. Let's go! Let's get it!

0: Cristo. Dionísio, Dionísio, vamos trocar de assunto antes que a boca faça mais alguma coisa que não deve fazer. 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Yeah.
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1: Ai, ai, ai, meu ninja, chuta já o teu pedido musical. Hoje é quinta-feira, ninguém fica para trás. Podes broar no áudio, fica à vontade. Imita ninja.
2: Olá, aqui fala Jake Mwanga.
1: Oi, Jake.
2: A partir de Negaja.
1: Vizinho.
2: Gostaria de ouvir a música do Arkel Outside.
1: Uau.
2: A Fi Rádio, a rádio que mais cresce em audiência.
1: Bora.

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Meu ninja, acabamos de curtir o grande hit Fast Car de Luke Combs aqui na 106.1 FM. E essa música, sabias que é um cover da música da Tracy Chapman, também Fast Car? Yeah. E essa música é um pouquinho caricata, né? Ela fala sobre a pobreza, a responsabilidade precoce e o sonho de escapar de uma vida meio difícil, né? Ela teve que parar a escola para cuidar do pai alcoólatra, trabalhava num barzinho, então ela disse: e se eu pegar tudo com o meu namorado e fugirmos para a cidade? Ela diz assim: tu tens carro, eu tenho os trocados, e que tal pegarmos a estrada e fugir disso aqui? Mas depois ela diz: ai, fugir não adianta, porque na altura não existia a free rádio. Sim, então não tinha uma playlist preparada para ouvirem durante a viagem, por isso é que deu errado. Mas pronto, ninja, fé, foco e força, que a derrota é certa. Não, brincadeira, que a vitória é certa. E não sai daí, porque já estaremos de volta com o Bowl da Free Rádio, com os clássicos dos anos 90 e 2000. Então segura o coração, aguenta a emoção, porque daqui a nada virá a edição do Bowl da Free Rádio. Let's go, go, go, go.

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2: Meu ninja, go ninja, go ninja, go ninja, go ninja. Aumenta o som da rádio, meu ninja, minha ninja, porque a tua máquina do tempo acabou de ligar. Está no ar o teu passaporte diário para as duas melhores décadas da história da música. Isso mesmo, o baú da Afri Rádio, com grandes hits. Ai, meu Deus, que fizeram acontecer, que marcaram histórias, que marcaram baladas, que marcaram cenas incríveis. Imagina, oh, estás a ver, reviver aquela era dourada da música. Ah, estás na rádio certa, com a ninja certa, aqui com músicas certas, para tornar a tua tarde mais incrível. E lembrando que tu podes enviar o teu pedido musical para nós, se enviares um áudio dizendo o teu nome, de qual parte do mundo estás a ouvir a Afri Rádio, manda localização também, queremos saber. E pronto, diz o título da música e no final LG Life is Good, e o número é 942-197-106, 942-197-106. E agora imagina, estás ali na Xibia, no Xongorói, a ouvir a Afri Rádio, através do nosso website www.afriradio.co.au, ou então através da Zap, canal 512. Ai, que maravilha! Isso sim é que é vida, depois do almoço, não é? Ah, pois é, então, bora, bora, bora. 3, 2, 1, que comece o baú! Go, go, go, ninja, go, ninja, go, ninja, go, ninja. Au!

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1: Yeah, Coco Jumbo, yeah. Ninja, estás à espera do quê? Chuta já o teu pedido musical e vamos aquecer a cena. Go.
2: Está aqui, fala o Nuno Andy.
1: Oi, Nuno.
2: Nesse momento encontro-me em Talatona e desejo ouvir a música do Michael Bublé,
1: uh-huh.
2: Feeling Good, Africa, a rato que mais cresce em Angola.
1: Bora.

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0: sim, já acabamos de curtir What's Up, de Four Non Blunt. Este grande hit lançado em 1992 e faz parte do grande álbum Bigger, Better, Faster and More. Ah, pois é. Eita, linda, linda. A Linda Perry com esta voz linda aqui na 106.fm a tornar a nossa tarde muito mais incrível, mais forte. Com essa voz assim meio rouca. Yo, you know. Ah, que fixe, né? Tu estás a gostar também. E essa música, tipo, quando acordas numa manhã e bates com o dedo na porta, ou então deixas cair o telefone e parte o visor, ou então tu dizes, meu Deus, o que é que eu estou aqui a fazer? O que é isso? É mais ou menos sobre isso, é essa crise existencial quando tudo está a dar errado, mas pronto, a vida tem dessas, o importante é ouvir a Free Radio, ser feliz e deixar o resto para trás, não é? Isso mesmo. Ninja, então vamos ouvir agora mais um pedido musical e continuar a adoçar, adocicar a nossa edição fantástica de quinta-feira, 28 de maio de 2026. Então, 3, 2, 1, vou chutar um pedido.
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0: 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O saldo acabou. Oh, não, não, não, não.
2: Aqui estamos Lau Jerônimo.
0: Hello.
2: A.k.a. Lau, a partir da Boa Vista.
0: Vizinho.
2: Eu gostaria de ouvir a música do Joy, I Wanna Know.
0: Uau.
2: A Free Radio 106.1, uhum. 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

0: Ninja, Because of You, on the Kelly Clarkson, aqui encerrar a nossa edição maravilhosa da quinta-feira, dia 28 de maio de 2026, com este grande hit lançado em 2005 e faz parte do grande álbum Breakaway, essa música que tocou milhares e milhões de pessoas porque a letra é uma verdadeira terapia. E sabias que ela escreveu essa música quando tinha apenas 16 anos? Mas a música foi inspirada no divórcio dos pais quando ela tinha apenas 6 anos, então marcou-lhe tanto. E ela disse, vou escrever um banger e vou arrebentar o coração de toda a gente. Foi o que aconteceu, Kelly. Mas minha ninja, não fiques triste porque às 22 horas estará a reposição da edição de hoje do BU da Afri Rádio. E assim poderás reviver as mesmas músicas, a mesma emoção, na melhor estação de todos os tempos. E lembrando que tu tens voz aqui também, hein? Não é só Ninja que fala, não é só Beethoven, não é só o Jorge, não é só o Manel, não, tu também. Então aproveita e envia o teu áudio, um áudio para nós, diz o teu nome, de qual parte do mundo estás a ouvir a Afri Rádio e diz o título da música que gostarias de ouvir aqui. Mas não te esqueças de dizer assim no final, LG Life is Good. E tu podes acompanhar a nossa programação através do nosso website www.afriradio.co.au ou então através da Zap Canal 512. Silvia Romero in the house, fora da house. Mentira, o baú acabou, mas eu volto já já com mais músicas. Te apanhei. Let's go. Ah, sim.
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0: Feijoada, meu ninja, minha ninja. Feijoada musical na Afri Rádio. Pois é, temos feijão, temos repolho, temos arroz, temos tomate, temos cebola, temos alho para fazer a comida perfeita musical. Isso mesmo. Cada comida é um prato musical diferente. Isso mesmo. Sim, acho que eu disse certo. Será que eu disse certo? Eu não sei. Então já segues a Afri Rádio no Facebook, Instagram. Ainda não. Estás a perder muita coisa. Vá agora no nosso Facebook, Instagram e bora curtir, comentar, partilhar, agitar os speakers, sound systems, como diz Ricardo Alves and the Mix, o nosso colega, o nosso grande colega. E outra coisa, então, já mandaste o pedido? Ainda não? Ok, se já mandaste, eu vou ouvir agora. 3, 2, 1, vamos ouvir mais um pedido musical.
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0: Tal como dizia um velho sábio filósofo codurista, com garfo não se toma sopa. Então Ninja Ninja, chuta teu pedido musical em formato de áudio.
2: Daqui quem fala é o do meu, do Manuel.
0: Oi.
2: Zangue a banda.
0: Vizinho.
2: A música que eu gostaria de ouvir é Do You Mind, do DJ Khaled.
0: Uau.
2: Tamo juntos.
0: Tamo juntos. 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

0: seja bom, viva a vida com alegria na melhor sintonia. Que música, que emoção, que estação fantástica. Ai, eu estou com gosto tanto dessa tarde. Está a ser tão fantástica. Ai, que maravilha, que delícia. Acabamos de curtir a grande hit de BTS, Dynamite. Este grande hit, eu lembro-me, foi na altura da pandemia, né? Lembro-se, não podíamos sair de casa. Que altura chata. Mas pronto, essa música animou bastante a minha tarde, a minha noite, a minha manhã, de todas, enfim, ninja e ninja. Então, hoje é quinta-feira. Quer dizer, hoje é sexta-feira, mini. Então, tu vais só assim, sair do serviço para casa, nem uma mamia. 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Eu cantei tanto que eu fiquei sem voz.
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1: Tal como diz o meu primo Scorpion, get over here. Nesse caso é come over here e chuta o teu pedido musical. Canta com a ninja, get over here.
2: Quem fala é Osvaldo Caluanga, a partir da Maianga, prenda.
1: Meu nome.
2: Gostaria de ouvir a música de...

0: Meninos, meninas, a Benny Benassi com Satisfaction. Oh yeah! A encerrar a minha parte da tarde de hoje, quinta-feira, dia 28 de abril. Não, de maio. Ah, de maio de 2026. Essa música descongela a minha cabeça. Mas antes que eu fale mais coisas que não se deva. Ninja, ninja, vou bazar, vou tirar o pé, vou dar titaro, mas para curtirmos o fantástico Mix FM com o grande DJ Ricardo Alves in the Mix. Depois, Jorge Sky, o último Jedi, com muita animação, diversão, boa música na melhor estação. Às 22 horas, a reposição do Valdafri Rádio. Com os melhores. Com a edição de hoje, estás a ver a reposição. E amanhã estarei de volta com mais hits, mais música, mais brincadeiras e mais descontração. Antes disso, siga a Free Rádio no Facebook e Instagram, curte, comente, partilhe, fique à vontade, porque minha rádio é sua rádio. E o nosso WhatsApp é o 942-197-106, 942-197-106. Tal como diz o meu ex-vizinho Arnold Schwarzenegger, I'll be back. Hasta la mañana, babies. Au! Silvia Romero in the house, for the house. Bye bye, beijinhos, boas músicas e house music, keep on rockin'. Woo! Let's go, let's go. Aha, let's go.
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Quinta-feira, boa tarde, januário, e agitar os vossos sound systems. Mix FM, o seu clube DJ. Começamos esta edição ao ritmo das novas batatas fritas da KFC. Eu sou o Ricardo Alves, vou estar a falar e a misturar para vocês. 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Fiquem por aí, bem ligadinhos, até às 18 com Ricardo Alves in the mix.

no ar e agitar os vossos Sound Systems, Mix FM, o seu clube DJ. Estamos a ouvir o tema Que Linda, do DJ angolano Abia. Eu sou o Ricardo Alves, estou a falar e a misturar para vocês até às 18 nesta combinação perfeita entre Mix FM e Afri Rádio.

Trata final de mais uma edição do Mix FM, quinta-feira sim, o ritmo é Afro House e as misturas foram minhas. Eu sou o Ricardo Alves. 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Eu despeço-me por aqui, saí daqui com aquele desejo de ir à KFC é sentir o sabor das novas batatas fritas. Fiquem por aí, continuem bem ligadinhos à Free Rádio, a rádio que mais cresce em audiência.

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2: Hello there, ladies and gentlemen from a galaxy far, far away. Mr. George Sky, o último Jedi da melhor rádio. Afri Rádio 106.1 FM. Quinta-feira, dia de boa música, dia de diversão, dia de happiness. E por falar em felicidade, sabias que a música Happy do Pharrell Williams foi a mais ouvida do mundo em 2013, hein? E o mais engraçado é que a música é tão feliz que pode curar a tristeza, ou pelo menos pode fazer você dançar. É isso mesmo, campeão. Então, lembra-te que podes pedir a tua música favorita, quem sabe é Happy, né? Do Pharrell Williams. É que eu quero muito ouvir esta música, mas a pedido de um dos ouvintes. Então não maiem, hein? Façam os vossos pedidos enviando um áudio para o nosso WhatsApp 942-197-106. 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Agora, sem mais delongas, meus amigos, vamos-nos de música, let's go, com a melhor vibe, para começar a nossa quinta-feira em grande estilo. Vamos curtir mais um pedido musical.
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2: É isso mesmo, campeão. Estamos à espera do teu pedido musical. E não te esqueças daquele slogan bonitinho: Afri Rádio, a rádio que mais cresce em audiência.
4: Aqui fala o Dadilson, tio Daddy.
2: Let's go.
4: A partir da Sapo 2, que dediquei-me. Gostaria de ouvir a música do Ed Sheeran, feito com Justin Bieber. I don't care. LG, life is good.

0: acabámos de ouvir esta música fantástica, Maneskin, I'm begging, begging you. A melhor música na melhor rádio. É isso que quer dizer esta música, né? Brincadeiras à parte. Agora eu tenho uma mensagem especial para o pessoal que está a caminho de casa, hein? Vocês que estão no trânsito, vão tranquilos, hein? E não desgrudem dos vossos rádios. Estamos aqui para tornar o vosso destino, ou melhor, o vosso trânsito mais agradável, hein? E se quiserem saber mais sobre as músicas que estamos a tocar, visitem o nosso website, apriradio.co.ao. Aliás, para uma interação mais ativa, sigam-nos nas redes sociais, Instagram e Facebook, apriradio106.1fm. É o mesmo nome nas duas redes sociais, que assim é mais simples para os melhores ouvintes do mundo. Agora, sem mais delongas, como vocês mandam, vamos curtir mais um pedido musical. Let's go, fellas!
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0: Pede a tua música, pa, pa, pa, pa, pa, pa. Manda para o nosso WhatsApp, pa, pa, pa, pa. Aquele áudio. Manda já o teu áudio para o nosso WhatsApp, estamos à espera.
2: Sou o André de Bondo, falo a partir de Viana.
0: Boa.
2: Gostaria de ouvir a música do Crazy David com o título I'm Walking Away.
0: Yes.
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0: Tu sabes.

0: Kids. Obrigado por terem ficado connosco até agora. Esperamos que estejam a gostar da nossa programação, hein? O que é que vocês estão a achar? Hein? Queremos saber o que é que vocês estão a achar do Top Hits de quinta-feira. Deixem-nos saber através das nossas redes sociais, claro, porque nós queremos interagir com vocês no Instagram e no Facebook, a Free Rádio 106.1 FM. E o nosso WhatsApp é o 942-197-106. Lembrando que no nosso WhatsApp nós esperamos aquele áudio bonitinho. Tu a dizeres o teu nome, de onde nos falas e qual é a música que queres ouvir aqui na Free Rádio 106.1 FM, a rádio que mais cresce em audiência. E agora, meu amigo, um pouquinho sobre esta música que acabamos de ouvir. Luther, de Kendrick Lamar e SZA. Yes, sir! Esta música foi lançada em 29 de novembro de 2024, hein? O terceiro single do álbum GNX. E esta música está a fazer história. Bem, meu amigão, a pausa é curta e o teu Jedi já volta com o melhor da música na melhor rádio. Oh yeah, oh yeah! Come on!
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4: Chegou aquela hora pela qual toda a gente esperava. É hora de quê? Do No Break! Desculpem, eu empolguei-me um pouquinho e alonguei demais. Normalmente eu alongo assim no finalzinho de semana, que são 2 horas de música, mas hoje vocês têm que entender que o vosso Jedi está muito bem disposto. Vamos curtir o No Break? 1 hora de música sem parar aqui na tua estação de rádio favorita e tem mais. Nós começamos com aquela música que tu gostas. Então, manda já o teu áudio para o nosso WhatsApp 942-197-106. Este é o melhor WhatsApp do mundo. Tu pedes e nós tocamos. Então não vai, envia o teu pedido musical. Diz o teu nome, de onde nos falas e qual é a música que queres ouvir. E diz no final, LG, Life is Good.
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4: É como eu disse, este é o nosso WhatsApp e está on para ti. Então, pede o teu hit no WhatsApp, pede o teu hit no WhatsApp. Do que é que estás à espera? Não há limites para os melhores ouvintes.
6: Alô, Afri Rádio, daqui Jair Ununda. Neste momento falo a partir do Muto. Eu gostaria de ouvir a música Tenta, de K-Juan, Elizabeth Ventura e Gerilson Israel. 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
4: Vamos de música na melhor rádio.
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1: Bem, meu amigão, e terminamos em grande estilo o No Break com esta música fantástica de Imagine Dragons. Nice to meet you. Eu gosto mais desta música. Imagina que conheceste alguém, conheceste alguém e estás super fine ao lado desta pessoa a dançar, a curtir uma boa vibe de quinta-feira. Se a música estiver a tocar na melhor rádio, melhor ainda. É coisa boa do princípio ao fim. Boa vibe na melhor rádio. E é com ela que nós terminamos o No Break. Não te esqueças, não desgrudes do teu rádio, porque a melhor música volta já já. O teu Jedi não está a ir embora, hein? Ainda temos muito tempo pela frente. Vamos aproveitar esta boa vibe. Não te esqueças de fazer aquele pedido musical. 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Bora lá, amigão! Não percas mais tempo!

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2: Hello there! O Homem-Aranha está no pedaço. Vou lançar a minha teia musical. Espero que grudes nela, meu amigão. Gostaste dessa, hein? O amigo da vizinhança aqui a fazer das suas. Bem-vindos de volta ao Top Hits. Esta é a nossa segunda etapa de música e diversão. Estamos na metade do caminho, então a coisa vai ficar mais quente, hein? Durante a próxima hora vamos tocar as melhores músicas, desde os hits atuais até aqueles clássicos que eu sei que tu adoras, meu amigão. E tu podes participar enviando o teu áudio para o nosso WhatsApp 942-197-106. Manda já o teu áudio, não percas mais tempo, porque quem perde

0: 6. 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
1: Faz um pedido e vamos todos dançar. Manda o teu áudio para o nosso WhatsApp, que aqui o teu Jedi está à espera e super ansioso para tocar a tua música.
2: Olá, abre rádio, daqui a Carmen, fala a partir da Vila Flor.
1: Ué.
2: Gostaria de pedir a música da Força Suprema, Deixa o Clima Rolar. 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
1: Vamos de música, na melhor rádio.

Bem, meu amigão, acabamos de ouvir Benson Boone na música Beautiful Things, uma música boa demais, aqui na tua Apri Rádio 106.1 FM. Esta música é bem, mas bem, bem bonita. É isso aí. E Benson Boone é um jovem cantor e compositor americano que está a fazer barulho no mundo da música, sem sombra de dúvidas. Uma voz única e emotiva.

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1: Bora lá, meu amigão, pede o teu hit no nosso WhatsApp. Manda o teu áudio que aqui o teu Jedi está à espera, super ansioso para tocar o teu som.
2: Olá, Ferrari, fala para vocês o Ernesto. E gostaria de ouvir a música de Chainsmokers e Coldplay, o Something Just Like This. 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

Acabamos de ouvir mais um grande hit, What Goes Around Comes Around, Justin Timberlake, com assinatura na produção de Timbaland, sem sombra de dúvidas, um dos maiores produtores da história. Este é aquele homem que Deus escolheu assim e disse, olha, você vai só produzir, hein? E vai para a terra. E aí ele veio e cumpriu a sua missão. É muita qualidade. Estou a falar de Miss Elliot, Justin Timberlake, Nelly Furtado. Ele produziu muitos hits. E claro, não podia deixar de tocar aqui na melhor rádio de sempre, a Free Rádio 106.1 FM. Continua aí do outro lado, já sabes que aqui a música nunca para e nós continuamos a tocar a melhor música para os melhores ouvintes do mundo. 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

0: E atenção, que é a nossa última hora de Top Hits, hein? Juntinhos, claro, ainda tem muito mais música pela frente. Então, bem-vindos a esta última hora, que agora nós vamos ao rubro. Vamos fechar em grande, com a boa vibe daqui da melhor rádio. Então não te esqueças de fazer aquele pedido musical, meu amigo. Envia já o teu áudio, 942-197-106. Diz o teu nome, de onde nos falas e qual é a música que queres ouvir aqui na melhor rádio. E não te esqueças daquele slogan bonitinho: a Free Rádio, a rádio que mais cresce em audiência. Feito isto, nós vamos tocar a tua música favorita na tua rádio favorita. E como é que vais saber que a tua música está a tocar? Acompanhando a nossa rádio na nossa frequência 106.1 FM, no canal 512 da Zap. E também estamos no nosso website em qualquer parte do mundo. A tua Free Rádio não tem fronteiras. afrirádio.co.au.
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0: Bora pedir lá no WhatsApp. Oh, nice, oh yeah. Pede o teu hit no nosso WhatsApp e descontrai a ouvir a tua música favorita na Afri Rádio.
3: Daqui vos fala o vosso boy António Queçango, a partir do Golfo de hoje. Olha, eu gostaria de ouvir a música de Chris Brown com a participação de Busta Rhymes e Lil Wayne, intitulada Look at Me Now. 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
0: Tu sabes das coisas, vamos de música boa. 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
4: Legal.

acabámos de ouvir Imagine Dragons, Believer, aqui na tua Apri Rádio 106.1 FM. E tu, meu amigão, tu és um Believer, sim ou não? Conta-nos no nosso WhatsApp 942-197-106. E esta é de Imagine Dragons, Dan Reynolds, nesta voz poderosa. Este grupo alternativo foi criado em Las Vegas, conhecido por suas músicas cativantes e performances totalmente energéticas. Imagine Dragons, aqui na tua Afri Rádio 106.1 FM. Já dispensam apresentações, né? Dispensam apresentações sem sombra de dúvida. Vamos continuar a festa, agora é hora de curtirmos.

0: 96. Bora, meu amigão, vamos ser felizes juntos na melhor rádio de sempre.
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0: Bora lá, campeão, este é o nosso WhatsApp e está on para os melhores ouvintes do mundo. Então, do que é que estás à espera? Envia o teu áudio que o teu Jedi está ansioso.
2: Daqui fala o Nelson de Mileto, falo a partir da via pública. Gostaria de ouvir a música do Akon com o título Freedom. 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
0: Fala comigo, filósofo. É isso aí, pediu da pedida, não podes despedir. Vamos de música. Freedom, let's be free. On Afri Radio 106.1 FM.

Minha família, é hit. Sem sombra de dúvidas, é um grande hit. Oh, Malay! Holy Ghost, aqui na tua Afri Rádio, para encerrar em grande com o nosso Top Hits. Muito obrigado por terem ficado connosco até ao fim. Thank you so much. Esperamos que tenham se divertido bastante, tanto quanto eu. Hein? Eu diverti-me imenso. Muito obrigado pela companhia. Obrigado por ouvir a Afri Rádio 106.1 FM, a rádio que mais cresce em audiência. Mas atenção, melhores ouvintes do mundo, vem aí o baú da Afri Rádio. Então é aquele clima nostálgico das músicas dos anos 90 e 2000, já a seguir. E amanhã nós estaremos de volta com mais música, mais diversão e mais energia.

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